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5: Uma hora da manhã.

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4: São 2 horas.
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2: O último sinal foram 3 horas.
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5: Quatro da manhã.

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1: 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Cinco horas.
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3: São 6 horas.
4: Muitas músicas para

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1: 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RL Açores, são 7 horas.
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0: Na vida existem dois tipos de dores. Há que te magoa e há que te muda. Seja feliz, uma boa semana a todos.
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2: Bom dia, são 8 horas.

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1: Sabia que no final do século XIX, a Fajã de São João, na Ilha de São Jorge, era um lugar de uma azáfama e fertilidade surpreendentes? Escondida no sopé de falésias altíssimas, o acesso a esta fajã era feito por caminhos tão íngremes que apenas carros de bois e cavalgaduras os conseguiam percorrer. Apesar do isolamento, a vida florescia. O cenário era dominado por vinhas ricas, hortas cuidadas e um arvoredo frutífero e abundante. A água era o motor da economia local. Graças a uma ribeira que atravessava a fajã, vários moinhos de água trabalhavam diariamente, enquanto no pequeno porto, barcos de pesca garantiam um sustento vindo do mar. Um dos detalhes mais curiosos desta época ocorreu em 1896. Através de uma subscrição feita por imigrantes nos Estados Unidos, foi enviado e colocado um novo sino no campanário da ermida local, ligando este pequeno refúgio açoriano ao mundo além-mar. Era uma terra de história antiga, onde se dizia que até os mouros, em tempos remotos, tinham chegado a desembarcar, havendo registro, no século XVI, de invasões de piratas e corsários barbarescos, comumente designados mouros, sendo conhecido um ataque de piratas argelinos ao topo em 1599.
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2: O último sinal foram 9 horas.

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2: Bom dia, são 10 horas.
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2: RL Açores, 11 horas.
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1: Sabia que no final do século XIX, a Fajã de São João, na Ilha de São Jorge, era um lugar de uma azáfama e fertilidade surpreendentes? Escondida no sopé de falésias altíssimas, o acesso a esta fajã era feito por caminhos tão íngremes que apenas carros de bois e cavalgaduras os conseguiam percorrer. Apesar do isolamento, a vida florescia. O cenário era dominado por vinhas ricas, hortas cuidadas e um arvoredo frutífero e abundante. A água era o motor da economia local. Graças a uma ribeira que atravessava a fajã, vários moinhos de água trabalhavam diariamente, enquanto no pequeno porto, barcos de pesca garantiam um sustento vindo do mar. Um dos detalhes mais curiosos desta época ocorreu em 1896. Através de uma subscrição feita por imigrantes nos Estados Unidos, foi enviado e colocado um novo sino no campanário da ermida local, ligando este pequeno refúgio açoriano ao mundo além-mar. Era uma terra de história antiga, onde se dizia que até os mouros, em tempos remotos, tinham chegado a desembarcar, havendo registro, no século XVI, de invasões de piratas e corsários barbarescos, comumente designados mouros, sendo conhecido um ataque de piratas argelinos ao topo em 1599.
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0: 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Boa tarde, são 12 horas.
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0: Na vida existem dois tipos de dores. Há que te magoa e há que te muda. Seja feliz, uma boa semana a todos.
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1: 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Treze horas nos Açores.

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2: O último sinal foram 14 horas.

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2: Boa tarde, 15 horas.
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1: Não leva a sério essa poesia, os seus filhos.
2: Nunca trabalhei em poesia. De repente há um poema sujo, eu penso no quê?
1: E no entanto, todo o seu discurso é poético. Toda a sua filosofia é poesia.
2: Provavelmente toda a nossa vida é poesia. E todo o objetivo da nossa vida deve ser, quando acabássemos, as pessoas dizerem: morreu.

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2: Sabia que, no final do século XIX, a Fajã de São João, na Ilha de São Jorge, era um lugar de uma azáfama e fertilidade surpreendentes? Escondida no sopé de falésias altíssimas, o acesso a esta fajã era feito por caminhos tão íngremes que apenas carros de bois e cavalgaduras os conseguiam percorrer. Apesar do isolamento, a vida florescia. O cenário era dominado por vinhas ricas, hortas cuidadas e um arvoredo frutífero e abundante. A água era o motor da economia local. Graças a uma ribeira que atravessava a fajã, vários moinhos de água trabalhavam diariamente, enquanto no pequeno porto, barcos de pesca garantiam um sustento vindo do mar. Um dos detalhes mais curiosos desta época ocorreu em 1896. Através de uma subscrição feita por imigrantes nos Estados Unidos, foi enviado e colocado um novo sino no campanário da ermida local, ligando este pequeno refúgio açoriano ao mundo além-mar. Era uma terra de história antiga, onde se dizia que até os mouros, em tempos remotos, tinham chegado a desembarcar, havendo registro, no século XVI, de invasões de piratas e corsários barbarescos, comumente designados mouros, sendo conhecido um ataque de piratas argelinos ao topo em 1599.

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2: São 16 horas.
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Olá, muito boa tarde, sejam bem-vindos a mais uma edição do Heartbeat Music. Deste lado convosco, a partir deste momento e para ficar até às 18, estará Alexandra Alvernaz na condução daquilo que é o programa que vos traz todas as semanas o Top 5 da RL, renovado por vocês. As notícias da música fresquinhas para esta semana e também a entrevista musical com um artista diferenciado todas as semanas. Semana passada tivemos a entrevista muito aguardada com o Ivo Lucas, ele que é super, super requisitado, como sabem, enquanto ator e cantor, conseguiu finalmente ter um bocadinho de tempo para nos dar a entrevista. Foi a semana passada o Ivo Lucas, o nosso convidado. Esta semana temos Vítor Lusquinhos como convidado na rubrica Conversas com Essência Musical nesta primeira hora. Iniciamos musicalmente com Catarina de Martin Garrix, um tema para este ano de 2026, um tema cujo videoclipe inclusive foi gravado na Ilha da Madeira. Sou Alexandra Alvernaz, estou convosco a partir deste momento para ficar até às 18 com Heartbeat Music.

0: vamos agora para o Reggae Man português, que ninguém acredita que eu é português, mas é Richie Campbell, e este é You, um tema de 2026.
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0: Esta semana, no Conversas com Essência Musical, foi o nosso convidado. Tem um nome estranho, mas ele próprio não é nada estranho. Bem-vindo, Vítor Lusquinhos, ao Conversas com Essência Musical.
1: Muito obrigado e obrigado pelo convite, obrigado por me receberem.
0: De nada, é um prazer ter-te como convidado na nossa rubrica de entrevistas sobre música. Mas antes de partirmos para Conversas com a Essência Musical, eu quero que te apresentes ao nosso público lá em casa. Nós estamos nas 5 ilhas do Grupo Central do Arquipélago, estamos sediados na Ilha de São Jorge, mas emitimos para o Faial, para o Pico, para a Terceira e Graciosa também, para além de São Jorge, logicamente. E também estamos para todo o mundo na emissão online. Portanto, tens um vasto público a quem te dirigir. Então explica lá a quem está do outro lado, quem é o Vítor Lusquinhos, de onde é que vem o Vítor Lusquinhos e como é que esta coisa da música entra na tua vida.
1: Sim, antes de mais, olá a todos que me estão a ouvir e a ver. O meu nome é Vítor Lusquinhos, eu venho de Felgueiras, que é uma terrinha do distrito do Porto. Isto da música já começou há muitos anos, mas enquanto artista a solo é a primeira vez e o meu primeiro single que eu lancei foi há uma semana atrás. E portanto isto começou tudo quando eu tinha 16 anos e ainda era fixe ter uma banda no liceu. E desde o conservatório, desde essa altura que pronto, começou a nascer este bichinho de fazer música, de compor música. Depois houve ali uma fase, quando eu fui para a universidade, tinha muita gente a dizer-me que a música devia ser um plano B e que toda a gente, que devíamos ter outro plano que fosse mais, digamos, estável. E foi então que eu fui estudar desporto. E depois lá na universidade o desporto não me entrou muito bem, a música continuava aqui a fazer barulho na cabeça. E foi assim que depois surgiram os Vai e Vem, que foi o projeto que eu tive durante bastante tempo, que teve algumas músicas ligeiramente conhecidas. Pronto, depois com o final desse projeto eu acabei por desmoralizar um bocadinho a nível de música original e então criei uma escola de música aqui em Felgueiras, que é a Music Lab, que é o que atualmente é a minha outra criança, é a escola de música. E agora voltei a tentar fazer aquilo que eu realmente gosto, que é lançar música original. E pronto, é isto.
0: Tens aqui uma passagem pelo The Voice, certo?
1: Sim. É uma experiência gira que foi o ano passado, se não estou em erro. Eu ainda tinha o cabelo grande e tudo. Fui lá cantar uma música da Mónica Sintra, foi muito giro, mas acabei por não ter sorte nas cadeiras que ninguém virou. Mas foi uma experiência super gira, sim, da Voice.
0: Trouxe alguma coisa para a tua história? Pelo menos a experiência de estar em palco numa televisão?
1: Claro, claro que sim. E aquela pressão de ser avaliado e de ter ali júris, pessoas conhecidas e já com muitos feitos na música a julgar-nos, não é? É sempre giro, é sempre uma experiência que nos ensina.
0: Neste momento lançaste este single. Queres falar um bocadinho sobre o single agora? Como é que se chama? Já disseste quando é que lançaste? E o que é que vem depois disto?
1: Sim, este meu primeiro single chama-se Margem da Lei e ele fala de uma pequena história, porque eu estava a andar, fui dar uma volta de moto e pronto, e a minha querida Mariana tem muito medo de andar de moto, então nunca anda comigo. Ela disse que nunca vai andar de moto e então eu estava a andar e surgiu uma frase de pá, então um dia tenho que roubar um carro porque de moto tu não vais comigo a lado nenhum. E foi assim que surgiu esta primeira música e depois pronto, se ouvirem vão perceber no resto da letra que está muito à base disto e à base de por aquela pessoa eu faço tudo o que seja para deixar feliz. E pronto, e chama-se Margem da Lei. Agora é o primeiro single de um álbum que virá 100% sem dúvida alguma. Não este ano, irão vir outras músicas, outros lançamentos, mas se tudo correr bem no próximo ano será o meu primeiro álbum enquanto artista a solo.
0: Como é que tem sido o feedback por parte do público à tua música?
1: Tem sido bom, tem sido ainda recente, claro, isto sendo a primeira música é sempre, ou seja, nunca podemos pôr as expectativas muito altas, porque é uma apresentação. Isto na música, como em tudo, eu sinto que é uma questão de sermos consistentes. E a primeira música é a primeira, é a nossa entrada, é aquele ponto em que nós nascemos, não é? E agora temos que dar muitos passos até começar a correr e até termos mais gente a correr connosco. Por isso tem sido bom, as pessoas têm reagido bem, têm-me dito coisas muito bonitas. E é a primeira, pronto. O que virá daí é preciso andar e fazer e cantar. E

0: sucesso ao teu processo criativo? É uma catraçada, assim, uma coisa meio caótica? Ou é assim uma coisa com fórmula certinha, que sai tudo exatamente como as outras músicas que já criaste? O que é que vem primeiro? O ovo ou a galinha? É quase isso. O que é que vem primeiro? A música ou a lírica? Como é que nasce as tuas músicas?
1: É assim, no meu caso é sempre a letra que vem primeiro, por acaso. Eu nunca consegui, já tive, pronto, o pessoal às vezes junta-se para compor e para fazer música em conjunto, e já tive com muita gente que tem aquela cena de ir à melodia primeiro e está tudo bem porque é fixe, mas eu não consigo. Eu, se não tiver uma frasezinha, não consigo desenvolver a parte da melodia, por acaso sempre foi assim. Agora, a minha questão é muito de, eu, como já tive a tocar em rádios, em novelas, essas coisas, acabei por desenvolver um bichinho dentro da minha cabeça que às vezes eu estou a começar a compor e ele já está a dizer: atenção que isso não é comercial, atenção que isso não sei o quê. E então este álbum é um bocadinho a minha luta contra isso, e eu voltar a fazer música que eu realmente gosto, sem pensar em se vai ser comercial, se as pessoas vão... eu quero sempre que as pessoas gostem, como é óbvio. Mas sem pensar se está naquelas métricas que são necessárias, se... Não, deixar ser uma coisa livre, voltar a contar as histórias da forma que eu as vivi, sendo verdadeiro. E é muito na base disto este álbum. E portanto, sim, é muito na base da lírica que eu começo e depois desenvolvo a história a partir daí. Mas normalmente vem uma frase que é, digamos, a frase-chave da música, e que depois o resto da história desenvolve a partir daí. É muito por aí.
0: As tuas emoções tu mais vais buscar para te inspirar nas tuas músicas? Quais são aquelas que mais retratas nas tuas músicas?
1: Ora bem, neste novo álbum, ou seja, ultimamente o que eu tenho feito, eu tenho tentado não pensar muito. Ou seja, as músicas, todas as músicas, apesar de terem histórias base que são todas verdadeiras, não são, eu não é para levar muito a sério, no sentido, por exemplo, esta música nova, À Margem da Lei, é um bocadinho cómica. Não é piada, é cómica no sentido de que eu digo: um dia hei de roubar um carro para te buscar, vou buzinar ao carteiro, ele nunca viu nada assim. Ou seja, é um bocadinho no sentido de ser leve e de ser para toda a gente cantar, sem estar ali a ser uma coisa pesada. É muito nessa base, mesmo que venha da emoção de amor. Eu geralmente, as minhas músicas falam muito de um amor que já não existe e os sentimentos que isso traz. Esta, por acaso, não. Esta fala de um amor que existe. É das poucas. Normalmente, eu tenho uma música, por exemplo, que é a outra pessoa a dizer-me que eu não valho nada, porque eu fiz mal àquela pessoa, ela nunca me disse isso, mas eu, na minha cabeça, é o que eu imagino que ela me iria dizer. Portanto, é muito na base aqui de... amores que já não existem, acho que é por aí.
0: Quais são as tuas maiores referências dentro da música? Sejam artistas, sejam estilos musicais, quais são as tuas maiores referências, aquelas que tu transportas também para aquilo que tu crias?
1: Pronto, eu tenho referências dentro do panorama português. Eu tenho referências, mas eu tenho algumas sonoras, por exemplo, Miguel Araújo, Tiago Tincur, são referências que eu tenho, que eu adoro, e portanto, mesmo que eu não queira, vai estar lá um bocadinho, vai estar lá. E depois tenho referências que eu tenho, não tanto na parte musical, mas na parte da personalidade, da postura, que é, por exemplo, Diogo Pissarra, que eu acho um senhor, uma postura, uma forma de estar que eu adoro. E portanto, referências musicais e referências também na forma de estar e na forma de como viver isto da música. Depois, a nível musical, vai mudando muito. Eu, quando compus esta primeira música, tenho muita referência de Miguel Araújo, mas agora as próximas já tem muito uma referência mais de Harry Styles, ou seja, vai andando aqui muito entre o o pop acústico e o indie pop está muito aqui nesta, mas também tem uma música que é assim um bocadinho mais reggae no ritmo, portanto eu acho que é uma catrufada. Quando vamos a ver, afinal, tem razão, isto é uma catrufada.
0: Um caos. É um caos, então. Se dessem a oportunidade de escolher alguém para fazer um dueto, seja ele internacional ou nacional, qual seria a tua opção?
1: Neste momento, e até essa também é uma das minhas referências, eu acho que eu não disse, mas serve, diga agora. Neste momento, eu adorava fazer um dueto com a Mar. Acho que era...
0: Qual o motivo que maior te impulsiona para isso?
1: Ah, eu acho... Porque primeiro eu acho a Mar incrível. Acho que ela tem um percurso extraordinário. Faz música incrível. Faz a música que lhe apetece. Sendo que o pessoal pode dizer o que quiser, ela faz a música que lhe apetece. E eu acho isso muito fixe. Gosto muito das músicas dela. Gosto da postura dela também. Acho uma artista incrível. Maro ou Carminho? Eu acho que das duas ia dar um dueto. Um dueto fixe.
0: E se de repente, Vitor, não existisse música, o que seria do Vitor?
1: De mim? Boa pergunta. Eu não faço. Eu já fiz essa pergunta quando eu era mais novo. E acreditava um bocadinho quando as pessoas diziam muito que a música era instável. Eu ainda pensei, ok, será que eu sou bom a fazer? E aprecio-me que não sou bom a fazer. Já sou mais ou menos a fazer música. Então a fazer outras coisas é um problema. Eu adorava ter sido jogador de futebol se não fosse a música. Mas também não tenho jeito suficiente para ser jogador. Portanto, eu acho que seria bom talvez em marketing. É uma coisa que eu gosto. Talvez por aí. Acho que seria por aí.
0: Imagina que tu resides numa zona daquelas do Oriente, do Médio Oriente, que são dominadas pelos talibãs. Sabes o que é que acontece no regime talibã?
1: Depende, não sei onde é que queres chegar.
0: Queres chegar à questão da música. Os talibãs censuram por completo a música, ou seja, ninguém pode ouvir, ninguém pode tocar, ninguém pode cantar. É simplesmente proibida a música. Aliás, foram queimados muitos instrumentos em praça pública, não há muitos anos, quando entrou novamente este regime talibã, que não é novo, mas que estava retirado. Quando eles regressaram ao poder, houve este movimento de queima de instrumentos musicais e censura completa da música nesses países. Como é que te sentirias num ambiente deste género? De opressão? Onde não te permitiam sequer cantarolar a luz.
1: Eu acho que essa realidade está tão longínqua do que nós vivemos. Que eu nem consigo pensar. Ou seja, é como se fosse. É muito difícil imaginar essa realidade, a verdade é essa.
0: Mas nós não estamos tão longe quanto isso desse regime. Há 50 anos atrás, não era uma censura completa, mas havia censura à música. A verdade é essa. E havia a literatura, queimaram-se livros também.
1: Não, eu digo, ou seja, para mim é longínquo, não é? Claro, e felizmente ainda bem, não é? Mas é quase como o que eu posso dizer é. O respeito imenso que eu tenho pelas pessoas que lutaram para hoje nós podermos estar livres, não é? E pensar no ou seja, na empatia que temos pelas pessoas que estão a viver isso neste momento é o melhor que eu acho que consigo dizer, porque na verdade lá está, infelizmente é uma realidade, mas é uma realidade que realmente eu não consigo imaginar o que seria estar nesse regime. Claro que não é óbvio, é muito frustrante só de imaginar.
0: Tu sentes a música como terapêutica? Achas que ela pode ser um instrumento de cura?
1: Acho 100%, acho que pode ser as duas coisas, o sentimento de cura e também de problemático, de pressão em cima de... Mas eu acho que isso é mais que quem é artista e quem faz música e quer fazer música como vida, acho que leva a música às vezes pelo menos eu falo por mim próprio, às vezes a minha é o contrário da terapia, a minha às vezes faz-me pior, porque eu tenho ali tanta pressão, tanta coisa que sou eu que ponho a mim próprio, né? Mas quando eu vou ouvir música de outras pessoas, não é? É terapêutico, claro. E eu ainda por cima faço uma coisa, não sei se as pessoas se identificam ou não, mas eu quando estou triste gosto de ouvir músicas tristes, portanto. Isso é que me deixa menos triste, é ouvir músicas tristes. Às vezes dizem-me, às vezes estou a treinar, eu quando vou ao ginásio assim, e estou a ouvir músicas tipo, sei lá, tipo uma música da Billie Eilish, super calminha, e estou a treinar. A mim faz-me ficar mais bem disposto quando ouço músicas mais tranquilas e mais down.
0: Então, consegues perceber aqui a questão da cura.

0: com algum ponto teu menos agradável e que tu estás a guardar e a remoer cá dentro?
1: Eu não sei se percebem a pergunta. Ou seja, eu quando ouço as músicas dos outros artistas, eu não, ou seja, estou a ouvir uma coisa em que não estou a julgar. Ou seja, quando sou eu a fazer de mim próprio, eu acabo por me julgar muito. E então,
0: quando eu falo de exorcizar os demónios, Vitor, falo em deitar, em te livrar das tensões interiores que tu tens e depositar inteiramente na música. Ou seja, ela acaba por ser um veículo para te normalizar as emoções negativas. Exorcizar os demónios é retirar de dentro de ti toda a energia negativa ouvindo música ou fazendo música, porque muitos artistas pegam nas suas histórias, transportam para a música, livram-se do peso daquela história através disso.
1: Sim, já,
0: no teu caso é assim?
1: Sim, já, agora já percebi melhor. Aliás, a primeira música que lancei na altura que vai e vem foi exatamente a música que me fez ficar em paz com aquele sentimento da altura, estava a passar por uma fase complicada a nível de relacionamento, digamos assim, e aquela música foi o meu ficar em paz. Então quando aquilo saiu e saiu de mim, fiquei efetivamente em paz, e eu acho que a música tem efetivamente esse poder, tanto para quem ouve, porque às vezes nós ouvimos uma música e tornámo-la nossa, não é? Como para quem cria, sem dúvida alguma.
0: E agora, imagina-te sozinho numa praia e tropeças num objeto. Esse objeto não é mais nem menos, esta pergunta já não faço há algum tempo, não é mais nem menos do que a lâmpada do Aladim. E pá, tu pegas naquilo, achas fantástico, cheias a lâmpada, e o que é que sai lá dentro? Uma génia fantástica. Tem que adaptar isto, não é? Sai uma génia e ela diz: vou-te conceder três desejos, mas dentro do mundo da música.
1: Ok.
0: Quais seriam os desejos que tu irias formular?
1: Boa pergunta. Dentro do mundo da música, né? Eu vou tentar não ser chato e ir aqui para caminhos mais específicos, não é? Vou tentar ser assim mais fácil na resposta. Então, eu iria pedir. Porque isso é uma pergunta muito difícil. Não é uma pergunta nada fácil.
0: E são logo três.
1: Porque na verdade eu podia dizer, por exemplo, olha, que todas as minhas músicas. Eu podia dizer que toda a gente gostasse das minhas músicas, mas eu acho que isso não seria justo. Então vou dizer assim: que cada música que eu lançasse, todas as pessoas tivessem que ouvir uma vez. E depois, se a pessoa gostasse, ouvia outra vez; se não gostasse, não ouvia. Assim há livre-arbítrio na mesma, mesmo com o desejo. Portanto, esse é um. O segundo, que eu tivesse a oportunidade de gravar. Ou seja, eu hoje fiz uma música e no mesmo dia essa música ficava gravada. Ou seja, eu conseguia produzi-la e ficar pronta. É o segundo. E o terceiro, que eu por cada ano pudesse escolher fazer um dueto com um artista à minha escolha.
0: Três desejos fantásticos.
1: Não quis ser também muito. Pronto, eu acho que assim era justo e era engraçado, era giro. Era muito fixe.
0: Acreditas no poder da comunicação através da música? Se não existisse verbo, achas que conseguiríamos falar e percebermos através dos sons da melodia?
1: Ah, sim. É assim, eu acho que sim, sem dúvida. Mas como em toda a comunicação e como em toda a linguagem, tínhamos de aprender. Ou seja, o que eu quero dizer é: uma música para mim, um som, para mim pode representar, por exemplo, esperança, e para outra pessoa pode representar tristeza, o mesmo som. Então eu acho que nós tínhamos só que, entre cada pessoa, perceber o que é que aquele som quereria dizer. Mas a música é uma linguagem, aliás, se fosse tudo escrito, não é, em pautas, até é uma linguagem mundial, não é?
0: É universal.
1: Universal, exatamente. Universal, exatamente. Por isso era muito engraçado. Estávamos aqui a falar. E respondia-me. Estava triste.
0: Seria uma experiência muito interessante fazer um campo. Não é? Um campo com artistas em que as pessoas se comunicassem através da melodia. Ia ser bem interessante, vocês iam seguir um bocado grande uns com os outros.
1: Mas eu pensar como é que eu diria que tinha fome. Como é que nós temos fome? É essa a minha. Estou aqui a pensar.
0: Seria complicado se vocês teriam que encontrar uma fórmula que fosse interpretada da mesma forma por todos, não é?
1: Exatamente. Era. Tínhamos que arranjar uma forma neste caso.
0: Acreditas no poder da união da música? Achas que ela consegue unir pessoas?
1: Ah, sim, basta pensar nas claques de futebol. São todos ali a cantar as mesmas músicas. Não, claro que sim. Aliás, eu sinto que há, e cada vez mais, isso aconteceu muito e acontece hoje, que é as pessoas que ouvem o mesmo estilo de música e que gostam do mesmo estilo de música acabam por criar grupos, não é? O pessoal do metal dá sangue com o pessoal do metal e acabam ali por criar amizades, como o pessoal que gosta de música house junta-se com o pessoal de música house. Por isso, eu acho que já existe mesmo essa união. Portanto, sim.
0: Agora vou-te dar aqui um espaço para deixares uma mensagem ao nosso público lá em casa. Nós estamos, como te disse no início, nas 5 ilhas do Grupo Central do Arquipélago, em São Jorge, Feial, Pico, Terceira e Graciosa. Mas estamos para todo mundo no online, por isso, microfone em tudo seu, para lançares uma mensagem. Aproveita e divulga as tuas redes sociais e os streamings. E pronto, o microfone é teu.
1: Ora, é mais uma coisa difícil de fazer, que isto não devia ter sido preparado. Não, eu queria agradecer mesmo, foi uma conversa muito gira, muito engraçada, que me deixou até sem resposta em algumas coisas. Mas muito obrigado. O meu nome é Vítor Lusquinhos, eu lancei a minha primeira música, chama-se Margem da Lei, e vou tentar usar o meu desejo do gênio aqui, que é, se cada pessoa que tiver a ouvir este podcast, esta rádio, tirar 2 minutos para ir conhecer a minha música, eu já agradeço de coração e já fazem o meu dia. E depois, se não gostarem, está tudo bem na mesma, mas terem a oportunidade já é espetacular. Se gostarem de me ouvir e se acharem que eu sou uma pessoa engraçada para seguir, é só Vítor Lusquinhos em todas as redes sociais, é a vantagem ter um nome estranho. E espero que tenham tido um dia muito bom e que tenham um resto de um dia espetacular e que cantem música alto, porque olha, o meu álbum é para isso, é para o pessoal cantar as músicas altas no carro, e que façam isso e que sejam felizes da forma que sentirem que faz sentido. Já divaguei aqui.
0: Obrigada pela tua participação, Vítor.
1: Obrigado eu de coração pelo convite. Foi

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1: E agora, como é habitual, ouvimos o nosso convidado da semana, Vítor Lusquinhos. Este é Margem da Lei.

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Agora roda a nova dos 30 Seconds to Mars, eles que já disseram que regressam a Portugal em 2027. Over My Head é o último

Seguimos desta primeira hora do programa com o Portuga, No Balloons, e este é Beautiful, um tema de 2021. Voltamos depois do sinal horário com mais música, o Top 5 da RL em primeira mão e as notícias de música.

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2: Estamos de volta na segunda hora do Heartbeat Music. Convosco está Alexandre Alvernaz, na tarde de música da RL Açores. Este é o tema Aperture, de Harry Styles, para o novo trabalho deste senhor, Age One Republic, a solo.

primeira mão, dado os dados que vocês votaram. Desde já, muito obrigada a quem vota lá em casa, desde sempre. Mas queremos mais gente a votar, para que esta tabela introduza aqui nomes diferentes. Vá lá, vocês estão em casa que não sabem como votar. É muito simples. No final do programa é lançado uma sondagem onde vos é pedido que selecione 5 músicas da listagem que vos é apresentada. Caso não encontrem por lá a música que vocês gostariam de ver na tabela, é muito simples, basta adicionar mais uma opção e a vossa música passa a integrar a lista de votação. Regra muito importante, só pode existir uma música por cada artista a votação, ou seja, se aparecer por lá uma sugestão de alguém de uma música de um artista que já está na tabela a ser, aliás, já está na lista a seleção, essa música será retirada, visto que só há possibilidade de existir uma música por artista no top a votação. Isto foi introduzido porque, infelizmente, há uns tempos atrás existiu um top com 3 músicas do mesmo artista e isto não pode acontecer porque tem que se dar hipóteses igualitárias a todos os artistas de poderem subir ao nosso top. Por isso, e só por isso, é que foi colocada esta regra de uma música por artista a votação. Simples como vim, só selecionam 5 opções e passam a votar no nosso top de preferências da RL Açores. Esta semana contamos com 2 reentradas para a tabela. Desde já, muito obrigada a quem votou aí em casa. Voto a repetir e NN vezes, se assim o for necessário. E quem não votou, opiniçosos que ainda não passaram por lá para perceber como é que isto funciona. Toca a votar. Esta semana têm que votar. Depois do programa terminar, sai logo a votação e vocês poderão então selecionar as 5 opções de vossa escolha. Também teremos direito a ouvir as notícias da música para esta semana, já mais para o final desta segunda hora. Sou Alexandre Alvenaz convosco na antena da RL Açores até às 18.

0: Got you desse lado, vocês desse lado. Ainda vos tenho, espero eu, ouvir a nossa emissão. Segue agora a contagem decrescente do Top 5 da RL. Há bocado dizia que eram duas reentradas, não, enganei-me, é uma reentrada para a tabela, mas houve mexidas valentes aqui nestes números. E portanto, vamos-vos apresentar a nossa tabela desta semana. Foram vocês que assim o decidiram, são vocês que votam, como disse há pouco no programa. E aqui está então o nosso top desta semana, a semana número 21 para o ano 2026.
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0: Começamos então a contagem decrescente do nosso top 5 para esta semana. Esta semana que vai desde o dia 24 de maio até o dia 30 de maio de 2026. A semana número 21 para este ano, votada por vocês, deu nada mais nada menos do que uma reentrada e algumas manutenções, uma subida, e vamos perceber quem é que andou a mexer aqui na tabela. Comecemos pelo número 5. E no número 5 encontramos exatamente a única reentrada para a tabela. Chama-se Senhares e é de Carlos Ribeiro. Esta é a 12ª semana a contar para a tabela.

Bem, ele diz-nos que fica sem ar, sem nada, sem vida, ele fica sem ar, sem ela. O Carlos Ribeiro reentra esta semana para o número 5 do nosso top. Esta semana contamos com a manutenção da Dona Inês. Inês apenas, ela que foi nossa convidada não há muito tempo no Conversas com a Essência Musical. Ela que está por cá há 4 semanas consecutivas. Mantém-se no 4º lugar esta semana com o tema Sinto Muito.

a manter-se desde a semana anterior. Inês apenas com sinto muito. Quanto ao número 3, mantém-se inabalável a meio da tabela há 3 semanas consecutivas neste lugar. Coladinho é a nova de Fernando Daniel, ele que está no cartaz das festas das Lajes do Pico, da Semana dos Baleeiros. Descobri ontem, numa pesquisa, nem tinha dado conta que já tinha saído o cartaz da Semana dos Baleeiros. Já saiu, meninos e meninas que estão em casa, realmente, quem está distraído como eu, já saiu, e o Fernando Daniel faz parte do cartaz da Semana dos Baleeiros. Juro, Fernando Daniel, esta semana, a 4ª semana na tabela, mantém-se então no 3º lugar, mesmo a meio do nosso top.

juro de Fernando Daniel é esta semana a manter-se no número 3 da nossa tabela. Quanto ao número 2, aí está a surpresa. Eles saem do número 5, sobem 3 posições em direção, novamente, a chegar-se perto da liderança, mas não chegam à liderança. Estão na vice-liderança, no número 2 da tabela, os Excesso. São 24 semanas na nossa tabela do Top 5 e eu vou estar aqui. Eles dizem que vão estar aqui, pronto, eles estão aqui na tabela realmente e andam por cá há 24 semanas. Sobem 3 posições até ao número 2 esta semana no Top. Eu vou estar aqui e os Excesso.

Ai, ai, ai, ai, ai, ai, ai, assim eles dizem. E respondem-me vocês desse lado, quem está então no primeiro lugar. Já sabe, eu, Lusa, vocês decidiram que seria ele o eterno vencedor do número 1. Cá está ele novamente a manter-se mais uma semana no top 5, na posição primeira do nosso top. No número 1, então, Lusa e última, Eros. Não se esqueçam de votar. Depois do termo do programa, está lá o link no nosso Facebook. Votem nas vossas 5 músicas preferidas.

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5: 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É isso.

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1: Os anjos serviram-se da polémica que os ligou à humorista Joana Marques nos últimos anos para um breve enredo de um anúncio publicitário a uma marca de água com gás. Numa campanha criada pela agência Bar Ogilvy, a dupla acerca-se de um balcão de um bar e pede um mocktail igual a esse, perante a renitência do barman, que pergunta a Nelson e Sérgio Rosado depois de aquilo que se passou, em alusão ao processo interposto contra Joana Marques em registro de autoironia e humores. A dupla começa a cantar uma versão adaptada de um dos seus maiores êxitos, Perdoa, de 1999. Perdoa, se peço demais, eram só umas medidas legais. O empenho da dupla não surte efeito, com o barman a rematar o número com um lacónico não. No final, em voz off, surge a mensagem: perdoem-nos, anjos, este mocktail é só para bem dispostos. Recorde-se que os anjos exigiam mais de 1 milhão de euros a Joana Marques, alegando que um vídeo partilhado pelo humorista, onde se misturava a interpretação da dupla do hino nacional com imagens dos júris do programa Ídolos, lhes causou danos patrimoniais e difamação. Em 2025, Joana Marques foi absolvida, não tendo ficado provado que a polémica tenha afetado negativamente a vida e o negócio da banda. Os dinamarqueses Jaco anunciaram o fim de carreira após mais de 3 décadas de atividade. A banda de Barbie Girl publicou nas redes sociais uma mensagem na qual se despede dos seus fãs depois de muitos anos incríveis. Os Aqua formaram uma parte enorme das nossas vidas. Juntos podemos viver mais coisas do que sonhávamos, pode ler-se. Viajámos pelo mundo, diversas vezes conhecemos muitas pessoas maravilhosas, cantámos ao lado de milhões de pessoas e partilhámos memórias que ficarão connosco para sempre. Quando se está tanto tempo junto, aprende-se quando é hora de proteger o que se criou. Sentimos que é a altura certa de dizer adeus. Continua o grupo. Obrigado no fundo do coração a todos os que fizeram parte desta viagem. Obrigado pelo amor, pela energia, pelo apoio, por todos os momentos. A Festa do Avante anunciou o cartaz para a sua edição de 2026, que assinala o 50º aniversário do evento organizado pelo Partido Comunista Português. Entre os principais destaques do evento, que se realiza na Quinta da Atalaia, na Amora, nos dias 4, 5 e 6 de setembro, estão Carolina Deslandes, que será uma das cabeças de cartaz, juntamente com Carlão, Evandro, Pedro Joia, Conem, Mato Grosso e Bombino, António Zambujo, Yuri da Cunha, Aldina Duarte, Regula, 47 Sul ou Cara de Espelho também serão presentes na festa. As entradas para a Festa do Avante estão à venda a 35 euros. Nos dias do evento, o preço sobe para 50 euros. Morreu Carlos Gonçalves Pereira, vocalista do Corpo Diplomático. O músico foi encontrado morto na passada quinta-feira na sua residência em Santa Luzia, Odmira, disse a agência Lusa. O músico Mir do Carmo tinha 71 anos. Com o nome artístico Ultravioleta, começou por se destacar no grupo que se afirmou como uma das primeiras propostas New Wave em Portugal no final dos anos 70, tendo editado o single Festa e o álbum Música Moderna em 1979. A banda é precursora dos Heróis do Mar, já que Carlos Maria Trindade, Pedro Aires Magalhães e Paulo Pedro Gonçalves, estes dois últimos vindos do grupo punk Faíscas, abririam a alvorada dos anos 80 a um novo capítulo que mudaria a face da pop portuguesa. Em 2024 faleceu Rui Freire, o teclista do Corpo Diplomático. Agora falece Carlos Gonçalves Pereira. Já é conhecida a canção oficial de apoio à Seleção Nacional de Futebol, que vai disputar o Campeonato do Mundo, que este ano se realiza nos Estados Unidos, México e Canadá. É Tuga ou Nada, conta com as participações de Sam the Kid, Bispo, G-Sun, Papillon e Sir Scratch. 5 dos maiores nomes do rap nacional, com instrumental a cargo de Sam the Kid, captação a cargo de Fred Ferreira e mistura e masterização de Ears Johnny. No refrão pode ouvir-se o verso: enquanto for a fé a conduzir o pulmão, um por todos. Zé

0: Anunciada pelo guitarrista David Gilmour através das redes sociais. Tocava com ele desde os meus 17 anos, começou por dizer. O seu toque e o seu tom fizeram com que a sua forma de tocar fosse inconfundível. Uma assinatura de uma beleza gigante, conhecida por milhões de pessoas e parte fulcral de canções como Shine On You, Crazy Diamond, Wish You Were Here, Has and Them, O Money, continuou. Ao longo da sua carreira, Perry tocou ainda com os The Who, na digressão que fizeram em 1969 e 1980 e com os Violet Flames em 2009. Esteve presente no último concerto de sempre dos Pink Floyd no Live Aid em 2005. A organização do Rock in Rio Lisboa revelou que não será possível chegar de carro ao festival que decorre nos dias 20, 21, 27 e 28 de junho no Parque Tejo. Segundo o comunicado enviado à imprensa, o trânsito nas imediações da cidade do Rock será fortemente condicionado pela PSP, pelo que é incentivada a utilização de transportes públicos. Além da Carris, que será parceiro oficial, o Rock in Rio Lisboa tem parcerias com a Carris Metropolitana, CP, Fertagos, Flixbus, Grupo Barraqueiro, Metro de Lisboa, Rede Expresso, Hostel Parque, Transportes Metropolitanos de Lisboa e Transtejo Soflusa, garantindo horários alargados de transportes. Mais do que reforçar a oferta, trabalhamos numa estratégia integrada com os parceiros-chave para garantir deslocações mais simples, rápidas e cómodas, diz Roberta Medina, vice-presidente executiva do Rock in Rio Lisboa, no comunicado. Para um evento desta dimensão, a utilização de transportes públicos não é apenas recomendada, é uma parte essencial da experiência. A circulação nos arredores do Parque Tejo estará reservada exclusivamente a moradores e lojistas, com comprovativo de residência, podendo o público utilizar os shuffles da Carris, reforçados face ao que aconteceu na edição de 2024, que circulam continuamente entre a Gare do Oriente e o recinto do festival ao longo de todo o dia. Os bilhetes de ida e volta ao preço de 2€ já estão disponíveis no site oficial do Rock in Rio Lisboa e na app navegante. Sonho anunciou dois concertos especiais em Lisboa e no Porto de celebração dos seus 50 anos de carreira. O artista português, nascido em Setúbal, há 63 anos atua no Campo Pequeno em Lisboa a 24 de abril de 2027, seguindo-se um concerto na Superboc Arena no Porto a 30 de abril. Estão prometidos duas noites carregadas de emoção, memórias e grandes momentos musicais, bem como várias surpresas. O cartaz dos concertos em registro bem-humorado mostra Toy sentado num trono com uma coroa na cabeça e em tronco nu. Os bilhetes estão em preços entre os 27 e os 43 euros em Lisboa e entre os 27 e os 48 no Porto.
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0: E agora vamos às lágrimas de Pedro.

reta final do programa, mas este eu tinha que lançar. Tinha uma saudade de ouvir esta música. Foi a primeira lançada por Carolina Deslandes, em parceria até com o nosso Agir.

saudades tinham de ouvir esta. Espero que vocês também. Esta é uma música fantástica. Foi a primeira, o primeiro grande hit da Carolina dos Landes, lançado em 2014. Despeço-me por aqui. Para a semana, eu vou estar e não vou estar. Vocês vão perceber. A entrevista vai ser lançada. As notícias também, o top também, mas para a semana e a semana da festa do meu filho, a festa do Espírito Santo, desde já estão todos convidados a participar no terço, de segunda a sábado, no Império do Bairro da Conceição, aqui em Velas, e também no cortejo da Vaquinha, prometida no dia 27, quarta-feira, por volta das 18, concentração na ponta da Avenida do Livramento, bem perto do... da hamburgueria nova que abriu. É daí que vamos partir até ao bairro da Conceição, ao Arraial, onde se seguirá então um baile regional com quem estiver presente. Portanto, convido a população em geral a participar na nossa festa. Portanto, vai haver programa e não vai haver, ou seja, vai ser uma gravação provavelmente, mas vou fazer de tudo para que este programa seja possível na próxima semana. Eu volto para a semana então nestes moldes. Amor, medo é quem se despede connosco.

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4: O último sinal foram 18 horas.
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1: A primeira hora do Clube 80 começa com Steve Vai. Eu sou o Luís Ferrão e aqui está a música dos 32, 42, 52 e por aí fora.
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1: Liga-te ao grupo Clube 80 no Facebook, pede para aderir, escolhe e partilha comigo as músicas que mais gostas dos anos 70, 80 e 90. Mas atenção que as de 2000 que estiveram no forno nos anos 90 também contam. O Gabriel Teixeira de Aveiro deixou-nos este Tender Surrender de Steve Vai. Grande abraço, Gabriel. Grande música também.

0: uma história.
1: Junta-te ao grupo Clube 80 no Facebook, pede para aderir, depois escolhe e partilha comigo as tuas músicas preferidas dos anos 70, 80 e 90. O João Fuseta, que vive em Setúbal, deixou-nos Domino, uma banda de rock alemã fundada em 1987 em Graffin by Motion, pelo guitarrista Robert Papst e o cantor Jörn Zimmer. A banda ganhou fama no início de 88 com a faixa Here I Am, que foi usada no anúncio da marca francesa de automóveis Renault. Obrigado, João, por esta música. Grande abraço para si e para todos aqueles que nos ouvem em Setúbal.

são músicas como esta que me fazem estar aqui ao fim de semana. Equador é uma música produzida pela equipa alemã de DJs e produtores musicais Sash, com a participação também do DJ alemão Rodrigues. Foi lançado em abril de 1997 como o terceiro single a sair do álbum de estreia It's My Life, The Album. A música tornou-se um sucesso internacional, alcançando o primeiro lugar na Flandres, na Roménia e na Escócia, além de aparecer nas tabelas de dança americanas e canadianas. Chegou ao Top 20 em mais de 10 países ao redor do mundo. O videoclipe que acompanha a música foi dirigido por Oliver Sommer e filmado em Espanha. A seguir, mais uma desta grande equipa de DJs com a voz da cantora americana Latrec. Este

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1: O António Pinto de Lisboa partilhou connosco no grupo Clube 80 do Facebook Safe to Dance dos Men Without Hats. Obrigado, António. Um bom fim de semana.

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1: Junta-te ao grupo Clube 80 no Facebook e pede para aderir. Escolhe e partilha comigo as tuas músicas, aquelas que mais gostas de ouvir dos anos 70, 80 e 90. O José Canas de Coimbra partilhou connosco a Strange Love dos Depeche Mode. Um abraço, amigo. Obrigado por mais esta grande canção. Um ótimo fim de semana para ti.
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1: Ladies and gentlemen, from Los Angeles, California, The Storm!
2: Aqui está mais uma partilha no grupo Clube 80 do Facebook da Ana Cristina, que é natural de Passos de Ferreira. Roadhouse Blues, obrigado. Um ótimo fim de semana para ti.

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1: Esta é a música dos 30-ões, 40-ões, 50-ões e por aí fora. Mas os mais novos também gostam destas canções. Depois dos AC/DC, deixo-vos agora com uma partilha da Cláudia Cardoso, que vive na Figueira da Foz. Peter Cetera e Emmy Grant, The Next Time I Fall. Obrigado, Cláudia. Um bom fim de semana para ti.

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1: São músicas como esta que me fazem estar aqui ao fim de semana. Agora, Robert Miles e Maria Naylor, One and One. Obrigado pela companhia. Vocês são mesmo os maiores. Não saem daí.

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1: 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São 19h.

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1: Olá, aqui está a música dos 30, 40, 50 anos e por aí fora. Eu sou o Luís Ferrão e a segunda hora começa com Gazebo.
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1: Liga-te ao grupo Clube 80 no Facebook, pede para aderir, escolhe e depois partilha comigo as tuas músicas preferidas dos anos 70, 80 e 90.

0: é o maior sucesso do cantor italiano Gazebo, nome artístico de Paul Mazzolini. Foi lançado em setembro de 1983 como o segundo single do álbum de estreia, que era homónimo. É considerada uma das canções mais icónicas do género Italo Disco. O single vendeu mais de 8 milhões de cópias em todo o mundo e atingiu o número 1 em mais de 15 países, incluindo Portugal, Alemanha, Itália, Espanha e Suíça. Na Suíça, permaneceu no topo das tabelas durante 18 semanas.
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0: La Dolce Vita é um grande clássico de Ryan Parrish, lançado em 83, tal como I Like Chopin de Gazebo. Esta música é um pilar do movimento Italo Disco e dominou as tabelas europeias no início da década de 80. O título e a letra são uma homenagem direta ao filme La Dolce Vita de 1960 de Federico Fellini, evocando o glamour, a nostalgia e o estilo de vida boêmio de Roma.
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0: Junta-te ao Grupo Clube 80 no Facebook, pede para aderir, escolhe e partilha comigo as tuas músicas preferidas dos anos 70, 80 e 90. Policy of True foi um post da Inês Santos Moraes, que vive na Cidade dos Estudantes. Obrigado, Inês, aqui tens os Depeche Mode. Bom fim de semana.

crítica da verdade dos britânicos de Depeche Mode. A seguir, a dupla brasileira Claudinho e Bochecha e também os Trio. Obrigado pela companhia, vocês são os maiores.

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0: Os Trio foram uma banda alemã icónica dos anos 80. Foram conhecidos pelo seu estilo minimalista e por serem um dos maiores expoentes do movimento Neue Deutsche Welle, nova onda alemã. Da, da, da, ich liebe dich nicht, du liebst mich nicht, de 1982, utilizavam o ritmo de uma bateria eletrónica e de um teclado de brincar. Casio VL1 tornou-se um fenómeno global e vendeu cerca de 13 milhões de cópias em mais de 30 países.
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0: Agora, uma partilha no grupo Clube 80 do Facebook do António Pinto, que nos deixou a história dos In Loco. António, eu escolhi o Feitiço da Lua, que por acaso em tempos muito longínquos foi o nome do meu primeiro programa de rádio. Já lá vão há umas décadas. Muito obrigado, um ótimo fim de semana para si.

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1: Hoje recuperamos mais uma memória de infância. Lembra-se do Cubo Mágico? O primeiro protótipo do cubo foi fabricado em 1974, quando Erno Rubik era professor do Departamento de Desenho de Interiores da Academia de Artes e Trabalhos Manuais Aplicados de Budapeste, Hungria. Quando Rubik criou este quebra-cabeças, a sua intenção era criar uma peça que fosse perfeita no que se refere à geometria para ajudar a ilustrar o conceito da terceira dimensão aos seus alunos de arquitetura. A primeira peça que realizou foi em madeira e pintou os seis lados com seis cores diferentes para que, quando girasse as faces do cubo, tivesse uma melhor visualização dos movimentos. Um dia, enquanto observava o fluxo do Danúbio, Rubik teve a ideia de criar um mecanismo interno cilíndrico que permitisse a manipulação fácil do cubo de seis faces. Cada face era dividida em nove quadradinhos menores, resultando em 54 quadrados. Originalmente, o cubo de Rubik possuía as cores básicas, mas pode haver variações de acordo com cada fabricante. O primeiro cubo de Rubik foi feito em madeira e hoje o mais comum é encontrá-lo feito em plástico. Mas há versões de vidro, papel e outros materiais. Erno Kubik, em apenas 31 dias, conseguiu solucionar o seu quebra-cabeças. O Cubo Mágico é um quebra-cabeças tridimensional reinventado por este húngaro. Originalmente foi chamado de Cubo Mágico pelo seu inventor, mas o nome foi alterado pela Ideal Toys para Cubo de Rubik. Em 1974 ganhou o prémio alemão do jogo do ano. Erno Kubik demorou um mês a resolver o cubo pela primeira vez. O cubo de Rubik tornou-se um ícone da década de 80. O cubo de Rubik é geralmente confeccionado em plástico e possui várias versões, sendo a versão 3x3x3 a mais comum, composta por seis faces de seis cores diferentes com arestas de aproximadamente 5,5 cm. Mas há outras versões menos conhecidas e mais complexas. É considerado um dos brinquedos mais populares do mundo, atingindo um total de 900 milhões de unidades vendidas, tal como todas as diferentes imitações. Segundo Gene Cooperman, o cubo de Rubik é um teste básico para problemas de busca e enumeração. Uma enorme área de pesquisa que abrange muita gente ligada a esta arte, que trabalha em diferentes disciplinas, da inteligência artificial às operações. O cubo de Rubik permite que os pesquisadores de diferentes disciplinas comparem os seus métodos num problema único e bem conhecido. Os movimentos executados para resolver o cubo, na realidade, são comutadores. Utilizando a teoria dos grupos, Gene Cooperman e Daniel Kruckel testaram não apenas movimentos individuais, mas também grupos de movimentos de forma a otimizar a solução. Foram 100 milhões de movimentos por segundo até chegar ao resultado final. O algoritmo que conseguisse resolver qualquer cubo de Rubik no menor número de movimentos possível é designado por Algoritmo de Deus. Em 2005, o menor número de movimentos para resolver o cubo era de 28. Em 2007, passou a ser 26. Em 2010, foi provado que o número exato era 20. Para chegar a este cálculo, alguns matemáticos, um engenheiro da Google e um programador dividiram o problema em mais de 2 bilhões de partes. A partir daí, os pesquisadores usaram a infraestrutura da companhia americana para processar os dados e chegarem à conclusão final. O recorde mundial de menor tempo para solucionar o enigma do cubo mágico era um pouco mais de 5 segundos, conseguido pelo americano Colin Burns em 27 de abril de 2015. Em novembro de 2015, Lucas Etter, com 14 anos, bateu o recorde mundial com menos de 5 segundos. Hoje, lembramos um dos brinquedos mais conhecidos dos anos 80.

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1: Liga-te ao grupo Clube 80 no Facebook, pede para aderir, escolhe e partilha comigo as tuas músicas preferidas das décadas de 70, 80 e 90. A Dina Val, que vive em Coimbra, deixou-nos um videoclipe da banda de Klaus Meine. Obrigado, Dina. Aqui está Still Loving You, dos Scorpions. Bom fim de semana.

a princesa Stephanie Demora com no Clube 80. A próxima chama-se The Love I Lost, de Cybill. Obrigado pela paciência que tiveram em ouvir a música do século passado. Eu volto na próxima semana.

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2: Horas nos Açores.
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1: 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Olá, amantes do rock. Sejam bem-vindos a mais uma edição de 60 minutos de música do mundo. Reis do Rock, comigo Hélder Reis. Saiba que, uma vez mais, é uma grande honra estar na sua companhia. Vamos abrir a edição de hoje com uma referência da música do mundo. Another Brick in the Wall. É uma composição de três partes do álbum The Wall de 1979, dos Pink Floyd. Escrita pelo baixista Roger Waters. A parte 2, uma canção de protesto contra o castigo corporal e a escolaridade rígida e abusiva, apresenta um coro infantil. Por sugestão do produtor Bob Ezrin, os Pink Floyd adicionaram elementos de disco. A parte 2 foi o primeiro single dos Pink Floyd no Reino Unido desde Point Me at the Sky, em 68. Vendeu qualquer coisa como 4 milhões de cópias em todo o mundo. E liderou os tops de singles em 14 países, incluindo o Reino Unido e os Estados Unidos. Foi indicada para o Grammy numa longa lista da Rolling Stone, dentro daquelas que é as maiores canções de todos os tempos. Pink Floyd na abertura desta edição dos Reis do Rock. Venham daí comigo.

São mais duas grandes malhas que marcam tempos diferentes, mas no entanto marcaram também a nossa memória. A primeira, Sioux and the Banshees. Foi uma banda britânica de rock formada em Londres em 1976 pela vocalista Sioxy Sioux e pelo baixista Steve Severin. Eles foram amplamente influentes tanto sobre os seus contemporâneos quanto com atos posteriores. Depois, a banda australiana de rock ativista, os Midnight Oil. As suas canções têm um cunho ecológico chamando para a proteção ao meio ambiente e defendendo os direitos do povo aborígene. A banda fez muito sucesso, principalmente com os surfistas, mantendo vivo o espírito contestador e inconformista do rock. Do pós-punk, da New Wave, de Sydney, Nova Gales do Sul, o rock alternativo dos Midnight Oil.

Em 1976, Larry Mullen Jr., então um aluno de 14 anos da Mount Temple Comprehensive School em Dublin, Irlanda, postou uma nota no quadro de avisos da escola em busca de músicos para a nova banda. Pelo menos 5 pessoas responderam e compareceram ao primeiro ensaio, que foi em 25 de setembro, na cozinha de Mullen. Mullen tocou bateria e foi acompanhado por Paul Ewson, Bono, David Evans, The Edge, e seu irmão mais velho, Dick Evans, na guitarra. Adam Clayton, um amigo dos irmãos Evans no baixo, e Evan McCormick. E assim, nasceram os U2. Um ano mais tarde, 77, Mark Knopfler lança os Dire Straits. Embora formados numa época em que o punk rock reinava absoluto, decidiram lidar com as convenções do rock clássico. Não tardou para que a banda se tornasse conhecida mundialmente, ganhando status de discos de platina logo no seu primeiro álbum. Mesmo com pouco tempo de banda e apenas 6 álbuns de estúdio, a banda ultrapassou a marca dos 100 milhões de discos vendidos mundialmente. De Inglaterra, do chamado Roots Rock. É incrível! Tantos anos depois, tantos anos de palco, tanta história, e os Dire Straits continuam, e ainda bem, entre nós.

Dupla de incríveis. David Bowie, Starman. E ainda Dream, Baby Dream. Uma das músicas com um conteúdo mais forte que nos fala de esperança, de amor e fraternidade, de Bruce Springsteen. Primeiro, David Robert Jones, 1947, faleceu em 2016 e deixou um enorme vazio na música. David Bowie, cantor, compositor, músico e ator inglês, considerado um dos mais influentes do século XX. Bowie foi aclamado pela crítica e músicos, principalmente pelo seu trabalho inovador, durante a década de 70. A sua carreira foi marcada pela reinvenção e apresentação visual, e a sua música e encenação tiveram um impacto significativo na música popular. Depois, Bruce Frederick Joseph Springsteen. Nasceu a 26 de setembro de 1949. É um cantor, compositor, violinista, guitarrista norte-americano e o meu favorito de todos. Durante a sua carreira iniciada em 69, Bruce recebeu vários prémios importantes, como 20 Grammys, 4 American Music Awards e um Oscar, tendo já vendido mais de 120 milhões de discos em todo o mundo. Magnífica esta dupla, nos Reis de hoje.

duas em duas, lá nos vamos aproximando do final desta edição dos Reis de Rock, de 60 minutos da música do mundo. Primeiro, os Human League, banda de Inglaterra do chamado synth-pop, formados em Sheffield em 77. Inicialmente uma banda eletrónica experimental, o grupo assinou com a Virgin Records em 1979 e mais tarde alcançou um amplo sucesso comercial com o seu terceiro álbum, Dare, em 81, após reestruturar a sua formação. Open Your Heart, dos Human League. E, entretanto, um salto novamente para a Austrália. Os Men at Work, o pop rock com influências do reggae e da new wave, foram formados na cidade de Melbourne em 79. A banda teve o auge da sua popularidade no início da década de 80.

London Calling é o terceiro álbum de estúdio da banda rock inglesa The Clash. Foi lançado originalmente como um álbum duplo no Reino Unido em 14 de dezembro de 1979 pela CBS Records e nos Estados Unidos em janeiro em 1980 pela Epic. E logo depois os vizinhos, formados em 1980 em Essex, na Inglaterra, formada por Dave Gahan. Nos minutos finais e antes das despedidas, a música dos Pavlov's Dog, banda de rock progressivo dos anos 70, formada em St. Louis, Missouri, em 1972. O nome é uma referência ao animal usado por Ivan Pavlov na sua experiência em condicionamento clássico. E se o tempo ainda ajudar, Tom Waits. Resta-me apenas agradecer a vossa presença uma vez mais nestes 60 minutos de rádio, onde percorremos toda a história da música do mundo. Um abraço do Helder Reis e até para a semana. Julia.

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2: 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São 21 horas.
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2: Boa noite, são 22 horas.

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4: 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Boa noite, são 23 horas.
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